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Você pode pedir o seu louvor do passado pelo telefone WhatsApp 62 98176 6951 e vamos tocar o seu louvor.

Abrindo a nossa programação, você já ouviu aí aquela canção bonita, aquele bloco gostoso, já para começar o programa sentindo aquela nostalgia, aquela saudade, né? Otoniel e Oziel, saudosos, cantaram bonito Toma Tempo para Orar. Antes teve Gedivaldo, Vera Lúcia e Aparecida cantando a linda canção com o título Alerta Igreja, do último disco gravado por Gedivaldo Calixto em 1981. Quem domina o amanhecer?

maravilhosa de gratidão a Deus. A gente segue tocando canções bonitas para você, abraçando você que está aí acompanhando a gente na sua casa, onde quer que você esteja neste momento, ouvindo no seu celular, no seu computador, onde quer que você esteja, em qualquer parte do país ou do mundo. Você pode mandar a mensagem para mim pelo WhatsApp que já falamos aqui, mas vamos repetir para você. 629-8176-6951. 629-8176-6951. Eu trago agora para você a Vaninha, do disco bonito, do disco É Feliz o Lar, a canção bonita Celebrai com Júbilo ao Senhor, um disco gravado pela gravadora Dejanir Produções. A gente traz para você Celebrai com Júbilo.

Bonita canção da Vaninha, canção maravilhosa, celebrar aí com júbilo aqui na programação, hein? Abraçando o irmão Leoni Barroso lá em Manaus, Amazonas, ouvindo a gente. Irmão, tô procurando sua canção aqui, viu? Parece que eu não tenho essa canção aqui, meu irmão. Não tô achando aqui não, deixa eu ver se eu acho aqui, viu? Até agora não achei ainda, tá bom? Eu não conheço esse grupo, tô confiando em você, viu? Tô confiando em você, não vai provocar minha demissão não, hein? Colocar coisa nova aqui, o meu chefe é, meu filho, negócio aqui é vigiado, viu, né, assim. Abraço, viu, Deus abençoe, tô procurando aqui, mas eu não achei ainda, até agora estou procurando, se eu achar aqui eu toco pra você. Abraçando a irmã Madalena Rodrigues. Alô, irmã Madalena Rodrigues aqui em Trindade, Goiás. Abraçando a irmã Madalena, seu esposo, o irmão José Hélio. Deus abençoe esse casal maravilhoso de amigos, esse casal de irmãos, né? Deus esteja com vocês aí. Um grande abraço. Que Deus possa abençoar ricamente a vida de vocês, tá bom?

Agora sim, eu atendo o meu irmão Leoni Barroso, da cidade de Manaus, Amazonas, que pediu e vai ouvir Novos Valores e Ricardo Erles e a canção Erles, né? E a linda canção Te Amo Tanto.

Você ouviu aí, grupo Novos Valores. Além da canção Eu Te Amo Tanto, Ricardo Erles cantando bonito pra gente, Te Amo Tanto. Antes, Vem Cear, na voz do cantor Tony Silva.

Seguindo agora com a nossa programação, eu trago pra você essa aqui, ó. Pastor Valnir Maria Helena, a coluna da igreja é a oração.

agora eu toco pra você, atendendo o Cléo de São Pedro, lá na cidade de Francisco Beltrão. Alô, Cléo de São Pedro! Trazendo pra você aí seu pedido musical, hein? Vencedores por Cristo!

Bonita canção aí você ouviu junto comigo, Vencedores por Cristo, cantando para o louvor de sua glória. Bonita essa canção, hein, Cleudson? Linda demais, grupo Vencedores por Cristo. Antes, a gente ouviu a coluna da igreja é a oração, da dupla Pastor Valni e Maria Helena, lá de Rio Grande do Sul. Os gaúchos cantando, louvando ao Senhor, um disco gravado pela gravadora Deus é Amor, né? Vale a pena ressaltar sempre que gravadora Deus é Amor não é da igreja Deus é Amor, né? A gravadora da Deus é Amor, da igreja Deus é Amor, era a gravadora Voz da Libertação, hein? Uma coisa é uma coisa é outra coisa, né? A gravadora Deus é Amor era da Araci Miranda. O único elo entre a gravadora Deus é Amor e a igreja Deus é Amor era apenas a Araci Miranda, que era irmã do missionário Davi Miranda, viu? Curiosidade, louvores para recordar também é curiosidade.

Seguindo com a nossa programação, a gente vai lá pro ano de 1986, né? Não, esse já é dos anos 90, pra gente recordar do disco O Preço Mais Alto, a canção bonita Deus de Visões, na voz da cantora Mara Lima, um hino que é composição do cantor Luiz Castilho.

dos cantores mais queridos para mim, porque canta demais e porque também é meu amigo particular. Cantor Caleb cantou pra gente Reflexão. Linda canção do disco Laços Fraternos, gravado em 1985 pela Califórnia. O do LP Laços Fraternos, o volume 2 do cantor Caleb. E a gente ouviu Reflexão. Antes, a gente tocou Deus de Visões na voz da cantora Mara Lima, do disco O Preço Mais Alto.

Seguindo com a nossa programação, vou repetir o WhatsApp para você: 629-8176-6951. Participe comigo, peça a sua canção do passado e a gente toca para você. Agora tem Leila e Neiva, Além, Muito Além.

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Lourival Freitas cantou bonito pra gente, ore um pouco mais. Que bonita essa canção do Lourival Freitas pra gente relembrar aqui na nossa programação, hein? Antes teve Além Muito Além na voz da dupla Leila e Neiva.

Linda canção aí, hein, do Átila Júnior. Átila Júnior cantou pra gente Cristo Liberta. Antes, a gente ouviu Márcia Costa cantando bonito pra gente. Abraçando agora a minha querida, minha amada irmã Ézia Augusta, ouvindo a gente aqui em Goiânia. Oh, que Deus abençoe, viu? Pessoa incrível, pessoa linda, maravilhosa. Deus te abençoe muito, viu? Deus abençoe você. Obrigado pela audiência. Que Deus possa te abençoar ricamente, ouvindo a nossa programação, tá bom? Grande abraço. Deus abençoe. Obrigado pela audiência, irmã Ézia.

Trago pra você agora a Marinalva Andrade cantando Por Que Choras? Canção de 1984, do disco Ele Vai Voltar, gravadora Califórnia.

da canção a gente ouviu juntos aqui, hein? Canção das Irmãs Falavinha, não, do Matheus Jensen, Hino da Fé. Antes, Por que Choras, na voz de Marinalva Andrade.

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2: Uma e 23.
3: Assim diz a Bíblia.
4: Ensina-me, Senhor, o teu caminho e andarei na tua verdade. Dispõe-me o coração só para temer o teu nome. Salmo 86:11.
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2: E 25.
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1: Uma e 43.
2: Assim diz a Bíblia.
3: O homem bom tira do tesouro boas coisas, mas o homem mau, do mau tesouro, tira coisas más. Mateus capítulo 12, verso 35.
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1: Uma e 45.
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0: Obrigado pela audiência e volte a nos ouvir na nossa próxima edição. 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
2: Duas e dois.
3: Assim diz a Bíblia.
4: Julgai todas as coisas. Retende o que é bom. Livro de 1 Tessalonicenses, capítulo 5, verso 21.
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2: Duas e três.
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12: Seja muito bem-vindo, começando por aqui mais um Worship Inbox. Prazeraço, Johnny Silva. Hoje, terça-feira, hoje, 2 de junho de 2026. Começando essa programação maravilhosa, onde Deus vai falar ao seu coração, através dos louvores, da adoração. E pra isso, eu quero a sua participação aqui, tá bom? Não fica só aí pensando, ah, será que eu participo aqui na rádio? Será que não participo? Participa com a gente aqui, tá bom? Através das redes sociais, do WhatsApp e através do nosso site também. Obrigado a você que está ouvindo a gente aí pela Alexa, pelo nosso site. Quero agradecer de coração. Por aqui está começando mais um Worship Inbox. Seja muito bem-vindo.
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você sempre sintonizado aqui na rádio que traz uma palavra de vida pra você. Você ouvindo aí o Marcelo Aguiar com a participação Oséia Silva aqui na nossa programação. Segue participando com a gente, tá bom? Compartilha aí o nosso aplicativo. Pra você que não baixou o nosso aplicativo ainda, vá até a Play Store ou a Apple Store, baixa o nosso aplicativo e leve a gente aí pra onde quer que você for. Chegando por aqui, Raquel Miranda com a participação do Rodrigo Mozart.

0: ouvindo aqui o Marquinhos Gomes, Quarto Secreto, aqui na nossa programação, aqui no nosso Worship Inbox, tá bom? Já já eu volto com muito mais pra você. Vamos para um breve break comercial. Enquanto isso, você vai orando em espírito aí, tá bom? Porque Deus tem muito mais pra falar na sua vida.
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3: Duas e 32.
4: Assim diz a Bíblia.
5: Antes, santificai a Cristo como Senhor em vosso coração, estando sempre preparados para responder a todo aquele que vos pedir razão da esperança que há em vós. Livro de 1 Pedro, capítulo 3, verso 15.
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3: Duas e 34.
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0: Você está sintonizado na melhor rádio do Brasil, com certeza. Aquela palavra amiga, aquela palavra de fé, tudo isso você ouve aqui na nossa rádio, tá bom? Os melhores louvores. E esse programa, pra você que ligou o radinho agora, você está ouvindo aqui o Worship Inbox. Um programa que traz louvores, adoração, aquela palavra amiga, que com certeza vai fazer a diferença aí na sua vida. Continua!

Você ouvindo aqui uma playlist que edifica a sua vida, que edifica a sua casa. Muita palavra de Deus por aqui. Você ouvindo aí, ó, Júlia Vitória com a participação da Isadora Pompeu. Johnny, como que eu faço pra anunciar na rádio? Ah, é muito fácil, tá? Acesse aí as nossas redes sociais, acesse o nosso WhatsApp e mande uma mensagem pra gente. Queremos até você, tá bom? Queremos ter a sua marca juntamente com a gente aqui na nossa rádio, tá bom? Um abraço especial aí pra você que tá no centro da cidade, sempre sintonizados aqui na nossa programação. Chegando Anderson Freire, aumenta o volume aí, é o nosso Worship Inbox no ar.

0: Daniel Salazar, com a participação da Ana Nóbrega aqui no nosso Worship Inbox. Ai, o nosso programa maravilhoso tá ficando por aqui, tá bom? Mas eu quero agradecer aí você que participou com a gente, você que curtiu aí a nossa programação, você que tá seguindo a gente aí nas nossas redes sociais, mandou seu recado pelo nosso WhatsApp aqui pra nossa rádio. Quero agradecer de coração mesmo, tá? O nosso Worship Inbox tá ficando por aqui, mas voltaremos amanhã na quarta-feira com muito mais pra você. Não saia da sintonia, muito mais louvor, muito mais palavra de Deus tem aqui na nossa rádio pra você, tá bom? Até amanhã, se Deus quiser, que Deus continue te abençoando. Tchau, tchau!
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3: Três horas.
4: Assim diz a Bíblia.
5: Sempre tenho o Senhor diante de mim. Estando Ele à minha direita, não serei abalado. Salmo 16, verso 8.
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6: E dois.
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6: Três e dois.
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0: Amado povo abençoado, povo querido, povo cristão, povo de Deus, começando mais uma edição do meu, do seu e do nosso Louvores para Recordar, hein? Obrigado você pela sintonia, obrigado você que ouve a gente aí, obrigado de coração, chegando para mais um Louvores para Recordar nesta noite deliciosa para você.
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0: Eu sou o Lucas Afonso e quero convidar você a estar comigo até as 23 horas, se Deus quiser, matando saudade, ouvindo aquela canção que marcou, ouvindo aquela mensagem que deixou saudade. E a gente vai junto com você apresentar aí os louvores, aquela canção bonita, aquela mensagem de Deus para o seu coração.

Abrindo o programa desta noite, a gente abre bem a programação trazendo aí louvor maravilhoso, louvor gostoso de Débora e Leia. Por que de tal maneira? Boa noite pra você.

0: Abrindo o programa desta noite, eu trouxe pra você o primeiro bloco. E ele cantou aí ao Seu Pires, com agora, né, hoje, na época não, mas hoje com 80 anos, cantando bonito pra gente a canção Bandeira da Evangelização, né? Louvando a Deus aí o cantor Alceu Pires. Antes teve Débora e Leia e a canção bonita Por Que de Tal Maneira.
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0: 62981766951. Você participa, pede a canção que você gosta e a gente toca pra você com aquela alegria, né? Aquele amor, aquela alegria que a gente sempre tem, né? E quer com certeza que você participe, quer que você participe, peça aquele louvor. E você vai participando, vai pedindo aquela canção e a gente vai tocar pra você aí aquela canção do passado, aquela canção que há tantos anos a gente não tem a oportunidade de ouvir. Então, liga pra cá, 62981766951, viu? Você pede a sua canção e a gente vai tocar pra você.

E eu atendo agora o meu irmão Edmilson do Jardim Novo Mundo, que está participando mais cedo hoje, participando comigo, e pediu a canção do grupo Vencedores por Cristo, Cristo é Meu.

Agora tem o pedido do irmão Leoni Barroso, de Manaus. Ele participa e pede a canção bonita aqui do Marcos Antônio. E a canção Sangue do Cordeiro. Tá aí, meu irmão, sua canção, hein? Deus abençoe, obrigado pelo...

0: Aí você ouviu Marcos Antônio, a canção bonita O Sangue do Cordeiro. Canção bonita aí na voz do Marcos Antônio, pedido do meu irmão Leoni Barroso, da cidade de Manaus, Amazonas. Antes, teve Carlos de Oliveira e a canção bonita Só o Amor. E abrindo o bloco, Cristo é Meu, com grupo Vencedores por Cristo. Pedido do meu irmão Edmilson, do Jardim Novo Mundo.
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Cantou bonito a canção Davizinho. Antes, Como Eu Sou, a voz de Armando Filho aqui na nossa programação.

Falando de Deus, falando de paz, falando de Cristo, falando de canções de saudade. A gente vai seguindo com você até as 23 horas, matando saudade, revivendo os bons momentos da música evangélica. E agora eu trago essa aqui pra você, ó. Música bonita dos irmãos Morales, o moço crente no Banco do Jardim.

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E você ouviu aí, Irmãs Leonel, Poço das Águas Vivas. Poço das Águas Vivas é a canção bonita das Irmãs Leonel aqui pra gente recordar. Antes, O Moço Crente no Banco do Jardim, na voz de Irmãos Morales aqui pra você recordar, hein? Coisa bonita, coisa boa. É aqui no programa Louvores para Recordar, onde você recorda lindas e maravilhosas canções.

E você ouviu e junto comigo, ouvimos juntos, né? Canção bonita aí do pastor, saudoso cantor e pastor Joel Falcão, cantando bonito a canção 100% Mais. Antes, você ouviu Voando Sobre os Montes, na voz do pastor Ivênio dos Santos.

irmão Leoni Barroso, você nunca viu Doutrina? Você nunca viu Louvor de Doutrina? Você vai ouvir agora, viu? Mão de Mills. Tocar um hino bem doutrinário aqui. Porque era assim, né? O programa é Louvores para Recordar. Então eu vou rodar o que era produzido na década de 1970, viu? Isso era produzido naquele tempo. Não vou entrar em pormenores, só vou tocar o louvor. Viu, irmão Ezequiel? Só vou tocar o louvor, viu? Só pra relembrar, tá bom? É isso aí. Vamos trazer então Josué Barbosa Lira, Terra que Mata os Profetas.

Josué Barbosa Lira, Terra que Mata os Profetas, de 1979, viu gente? Para ser mais exato com você, é de 1979 esta canção, gravada pela gravadora Esperança Divina, me parece, viu? Terra que Mata os Profetas, na voz de Josué Barbosa Lira.

62981766951. Você pode participar comigo, pedir aquela canção que marcou a sua vida e a gente vai tocar pra você matar a saudade, assim como eu vou matar a minha saudade também, porque eu também sinto saudade quando ouço, tá bom? Júnior, a canção é A Igreja Crê no Teu Sangue.

E você ouviu aí a bonita canção, gente. Que linda essa canção. Deus... Não, a canção que a gente tocou foi o teu, Pro Teu Caso Tem Jeito, né? Canção bonita do Caleb. Antes teve Júnior e a canção A Igreja Crê no Teu Sangue. Bonita canção aí do cantor Júnior também, pra gente relembrar uma canção... Uma canção bonita, uma época bonita da música evangélica.

Você conectado conosco até as 23 horas, você vai ouvir só louvores do passado, só aquelas que marcaram, só aquela canção que marcou época pra você, tá bom? Trago agora pra você Fui a Ovelha Perdida, Luiz Arthur.

Tá aí, você ouviu aí Luiz de Carvalho, a canção bonita, Atrás Não Volto. Antes, fui Ovelha Perdida, na voz de Luiz Ardur, hein? Um desfile de Luiz aqui agora, né?

62981766951 é o nosso WhatsApp para você participar. Você ouve agora Canção Bonita de Mara Dalila, Mais Perto Quero Estar.

Matheus Jensen cantou Hino da Fé, Hino da Fé, na voz do cantor Matheus Jensen para você. Jensen, né? Antes, Mais Perto Quero Estar, na voz de Mara Dalila.

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E você ouviu Marquinhos e a canção bonita Felicidade, canção bonita do Marquinhos, né? Pra gente alegrar no espírito, matar a saudade dos anos de 1990. Ô, Mato Grosso, hein? Saudade dessa época da infância do cantor Marquinhos. Hoje ele é adulto, já canta bonito ainda, né? É isso aí, gente. Um abraço pra você que ouviu, que está ouvindo, que vai continuar ouvindo com a gente até às 23 horas.

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2: Oi, povo de Deus, eu tô chegando no clima da sua terça-feira. Até aqui você esteve nessa boa e agradável companhia. E a partir de agora, sejam bem-vindos a mais um programa Sertanejo Gospel. Segura, povo santo, é terça-feira, dia 2 de junho de 2026. Cumprimentando, abraçando você em casa, no trabalho, no campo, nas estradas, nas rodovias, no sítio, na sua fazenda. Oi, criançada, oi, meninada. Com bom e suave é que os irmãos vivam em união. Aqui na nossa emissora, mais um Sertanejo Gospel pelo site, aplicativo Alexa, em qualquer lugar do Brasil e do mundo, abraçando também você e cumprimentando com a graça e a paz nosso Senhor, que excede todo entendimento, vem estar em sua vida, inundando todo o seu ser em nome de Jesus. Que prazer também ter você por aqui, ligado com a gente. Já aproveita e me segue no Instagram ou TikTok, @IsraelFerreiraLocutor. Me segue lá, que eu te sigo de volta. No programa teremos Paula Cristina, Jonas Vilar, Geraldo Guimarães. E para começar bem nosso encontro de hoje, vamos meditar na palavra de Deus. Eu me alegrarei e regozijarei na tua benignidade, pois tens visto a minha aflição. Conheceste as angústias da minha alma e não me entregaste nas mãos do inimigo. Firmaste os meus pés em lugar espaçoso. Salmos 31, versos 7 e 8. Meu irmão, minha irmã, Davi buscou em primeiro lugar refúgio em Deus. Sua crise era motivada pela perseguição dos seus inimigos. Sua alma, por isso, estava aflita. Davi tinha apenas uma fonte de socorro, o Senhor. O meu castelo forte, cidadela fortíssima. Por essa razão, ele disse, nas tuas mãos entrego o meu espírito. Por causa das nossas angústias, por vezes afastamos-nos de Deus, o verdadeiro refúgio, quando deveríamos recorrer ao seu auxílio. Devemos buscar, portanto, a presença de Deus em tempos de crise, para que o nosso coração seja consolado nas tribulações. Ele reconhecia também que seu desânimo era decorrente da sua fraqueza moral, os seus pecados. Davi, por isso, recorre à compaixão de Deus. Muitas das nossas crises são resultados dos nossos próprios pecados não confessados a Deus. O que encobre as suas transgressões jamais prosperará, mas o que a confessa e deixa alcançará misericórdia. Por isso, Davi clama pela misericórdia de Deus. Faz resplandecer o teu rosto sobre o teu servo. Salve-me por sua misericórdia. O Senhor é misericordioso para nos acolher em sua graça. Busque a graça de Deus. Jesus Cristo, nosso Senhor, é nosso modelo de confiança. Uma de suas últimas palavras na cruz foi uma demonstração de confiança no cuidado do Pai que ele tinha. Pai, nas tuas mãos entrego o meu espírito. Jesus nos ensinou que ainda que estejamos em mais profunda crise, podemos nos entregar confiantemente ao Pai, porque ele tem cuidado de nós. Você concorda comigo? Então diga amém! Terça-feira, 2 de junho de 2026, esse é o Sertanejo Gospel, que começa com banda Juízo Final, Espírito Santo.

0: Rufino, felicidade, Geraldo Guimarães, Deus, acima de tudo, sempre, amém. Gente amiga, daqui a pouquinho tem homenagem pra você que tá fazendo aniversário hoje, fica aí.
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3: Cinco e nove.
4: Assim diz a Bíblia.
5: Bem-aventurados os que choram, porque se

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6: Seis e doze.
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10: Com certeza que comigo você recorda as canções que marcaram época, marcaram gerações. De volta para a sequência do nosso programa Matando Saudade, edição desta terça-feira. Para você participar deste programa é fácil, fácil, fácil demais. Anote aí o nosso WhatsApp, 41 99829-5627, 419-9829-5627, para você participar da nossa programação, pedindo aquele clássico que marcou época na sua vida. Abraços para Késia conosco, lá na Bahia, todos os dias, ligada na programação, indo pro trabalho. Bom trabalho, minha irmã. Deus abençoe toda a família. Abraços pro irmão Wagner, lá na Bahia, irmão Wagner, a esposa Solineide, os filhos Miguel e Natan, sempre acompanhando a programação. Forte abraço. Vamos seguir louvando. Vamos seguir adorando este Deus maravilhoso. Tem mais, Art Trio, o Filho do Homem.

0: Grandioso és tu, linda canção gravada ao vivo, Melissa cantou pra gente. Ouvimos antes Marquinhos Gomes, Milagres Acontecem. Abrindo a sequência, nós tivemos Artrio, O Filho do Homem. É hora de mais um intervalo, já já eu volto com você para tocar mais clássicos da música evangélica aqui no programa Matando Saudade, edição desta terça-feira. Não sai daí, o intervalo, você já sabe, é o intervalo mais rápido do rádio. Volto já.
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3: Seis e vinte e nove.
4: Assim diz a Bíblia.
5: Combate o bom combate da fé. Toma posse da vida eterna, para a qual também foste chamado, e de que fizeste a boa confissão perante muitas testemunhas. 1 Timóteo 6,12.
6: Você acredita em milagres? Você acredita em Deus? Você acredita em Deus? Deus acredita em você. Não lamente. Não espere. Não desista. Não perca as esperanças. Deus tem um plano na sua vida. Acredite, sua fé será renovada. Em nome do Senhor Jesus.
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3: Seis e trinta e um.
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0: Já estou de volta, viagem continua, programa Matando Saudades segue nesta terça-feira, viajando no tempo, tocando clássicos da música evangélica e trazendo o passado de presente no seu rádio. Prazer enorme estar com você de segunda a sexta-feira, louvando e adorando a Deus, trazendo de volta canções que marcaram época, marcaram gerações. Prazer muito grande também é saber que você está ligado na nossa programação, em casa, no trabalho, onde você estiver. Receba o nosso abraço, o nosso carinho. Alô, Oséias, no Rio de Janeiro, ligado conosco. Deus abençoe, tá lá em Campos, ouvindo a programação. Forte abraço. Tem mais novo som, Meu Sonho. Que marcou época nos anos 90.

você olha ao redor do mundo hoje e você vê problemas, tristeza por toda parte. Mas Jesus diz: não tema, eu estou com você, você é meu. Assim, quando as chamas da aflição quiserem invadir sua alma, quando a dúvida fizer sombra em seu caminho e você achar que não há mais solução, lembre-se, não vai tardar. Jesus virá para nos levar para um lugar de amor e eterna felicidade, onde cada um de nós poderá andar e conversar com Jesus. Para que isso se torne possível, precisamos nos preparar.

0: A canção do Grupo Paz, grande sucesso da década de 80. Vamos antes, Nilson Lins, Felicidade. E abrindo a sequência, novo som cantou pra gente, Meu Sonho. Tá chegando o último intervalo do programa, já já eu volto com você pra última sequência de clássicos da música evangélica aqui no programa Matando Saudade, edição desta terça-feira. Não sai daí, o intervalo é o intervalo mais rápido do rádio, volto já pra última.
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3: Está na Bíblia.
4: Filipenses 4:6. Não andem ansiosos por coisa alguma, mas em tudo pela oração e súplicas, e com ação de graças apresentem seus pedidos a Deus.
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3: Seis e 47.
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0: De volta com você agora para a última sequência de clássicos da música evangélica aqui no programa Matando Saudade, edição desta terça-feira. Bom demais estar com você. Bom demais também saber que você está conosco, ligado na programação, em casa, no trabalho, onde você estiver. Receba o nosso abraço, o nosso carinho. Alô, costureiras! Conosco em Santa Catarina, sempre acompanhando a nossa programação. Deus abençoe. Participe! 419-9829-5627. Abrindo a última sequência, o Sandro canta pra gente essa canção linda demais. Eu quero que você aumente o volume e medite na letra dessa canção que diz assim, ó.

0: Que linda canção, uma verdadeira oração, a letra dessa canção. Prisma Brasil, gravado ao vivo. Toma o meu coração. Ouvimos antes Lauriette, Chame por Ele. Abrindo a sequência, Sandro Canton, Felicidade. E assim finalizamos o nosso programa Matando Saudade, edição desta terça-feira. Sou grato a Deus pela oportunidade de ter estado aqui com você, fazendo essa viagem no tempo. Sou grato a você pelo carinho, pela audiência, pela participação. Muito obrigado de coração. Tô indo embora. O programa Matando Saudade volta, se Deus quiser, amanhã, quarta-feira, neste mesmo horário, nesta mesma rádio. Um grande abraço, fiquem com Deus e até amanhã, na doce e gloriosa paz do Senhor Jesus.
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3: Assim diz a Bíblia:
4: não te deixes vencer do mal, mas vence o mal com o bem. Livro de Romanos, capítulo 12, verso 21.
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3: Sete e cinco.
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3: Sete e cinco.
11: Assim diz a Bíblia:
4: o que encobre as suas transgressões jamais prosperará, mas o que as confessa e deixa alcançará a misericórdia. Provérbios, capítulo 28, verso 13.
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2: Sete e sete.
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0: Senhor, seja tudo que tenho, que sou, está nas tuas mãos.
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1: Olá, graça e paz a todos. Sejam bem-vindos a mais um programa Cristo é a Resposta. Clama por respostas e se ouvem muitas vozes tentando acalmar o coração dos homens, mas há uma só voz a ser ouvida, reconhecida e autêntica, a voz do Filho de Deus, Jesus Cristo, Senhor e Salvador de todos os homens.

0: chegamos. Graças ao bom, maravilhoso Deus, estamos no ar com o Cristo é Resposta. Para você aqui na Paraná Gospel e na rede de rádios que retransmite a programação Cristo é Resposta. Que alegria, que maravilha estarmos juntos nesta manhã. Hoje, terça-feira, mais uma terça-feira que Deus concede pra gente. E por isso nós somos gratos a Ele, né? Por essa oportunidade de estar com você, falando do amor de Cristo, né? Comunicando para você coisas maravilhosas. Juntos a gente vai passar momentos deliciosos hoje aqui, viu? O programa tá recheado, preparado com o maior carinho para você, ouvinte Cristo é Resposta, curtir no máximo aí, viu? Então, chega junto, chega perto do celular, do seu computador, do seu rádio, aumenta o volume aí, que tá começando o programa Cristo é Resposta. Nesta terça-feira, de tempo fechado em Curitiba, viu? Temperatura no momento da casa dos 17 graus. Devemos chegar aí a no máximo 20 hoje. E sim, pastor Ademar Lara, para variar, tem possibilidade de chuva, viu, pastor? Graça e paz, pastor Ademar.
1: Graça e paz, bom dia para todos vocês. É uma alegria muito grande. Nós podemos trabalhar para Cristo. Não só fazer, mas ser para Cristo o melhor instrumento, a melhor palavra venha de ti, do teu coração para todos nós. Muito bem, aqui em Cerquilho, nós temos chuva, né? Tá chovendo desde domingo, né? Muita chuva mesmo, hoje, terça-feira, continua chovendo, choveu a noite inteira, né?
0: Olhei.
1: Mas uma chuvinha assim leve, né? Uma garoa gostosa, né? E assim, vai sair um pouco de sol hoje aqui. A mínima 20 e a máxima 22 graus nesta terça-feira na lindíssima Cerquilho, cidade das Rosas, a cidade que é a capital da moda infantil.
0: Ficaremos próximos hoje, viu, pastor? 20 graus aí, 22, então, né? Bem próximos mesmo.
1: E a Jussara sempre fala, é o clima de Curitiba hoje. Não tenho saudade, não.
0: Não tem saudade, pastor?
1: Não, tenho uma saudade da cidade, de todas as pessoas que nós convivemos aí durante muitos anos, né?
0: Uhum.
1: Mas do frio, não. Eu prefiro o calor, sabe? Prefiro o calor. Muito bem, falar em calor, vamos orar para esquentar as turbinas do avião, né, Adriano?
0: É verdade, verdade.
1: Vamos orar. Vamos orar, depois a gente vem com Celebrando a Vida, já é isso?
0: Isso, é esse momento gostoso que a gente tem todos os dias
1: não.
0: Aqui, né?
1: Não.
0: A decolagem, né? A gente decola e celebra a vida, né, pastor?
1: Exatamente, nós vamos orar, aí vem a decolagem e na sequência vem o Celebrando a Vida. Você viu quem é que tá aí hoje ou não?
0: Olha, só cantores bons aqui, viu? Quem que é mesmo? Deixa eu ver aqui. Anjos de Resgate, a Cíntia Alves... E a Aline Barros, olha aí que beleza.
1: Aline Barros, né? Três aí, ó. Três canções lindíssimas para você curtir aí nesse início de programa desta terça-feira, né? Então vamos orar, então, olha comigo.
0: Vamos sim.
1: Pai, nós te agradecemos do fundo do coração, Pai. Porque o Senhor nos dá força e saúde e vigor. Mesmo às vezes na dor, na indisposição, nós estamos aqui, Senhor, e quando nós começamos a falar, nós começamos a orar a Ti, buscar a Tua face, todas as coisas que nos incomodam, elas começam a se dissipar, Pai. Ó Deus, muito obrigado, Senhor, obrigado mesmo pelos nossos estúdios, obrigado pela vida do Aldo Lima, obrigado pela vida de cada ouvinte aqui do programa Cristo é Resposta, aqueles que já chegaram e que ligaram a rádio antes de começar o programa, e aqueles que estão chegando agora, Pai, muito, muito obrigado mesmo, que o Senhor os visite com poder, Senhor, visite com a Tua graça, com a Tua verdade, Senhor, renova as forças dos nossos queridos, que já estão trabalhando, os que estão indo para o trabalho, Senhor, Deus Todo-Poderoso, e que o Teu nome seja exaltado, e que o Teu nome seja glorificado nessa manhã, Pai. Em nome de Jesus, amém e amém, graças a Deus.
0: Então aperte o cinto, se ajeite na poltrona, porque o nosso aviãozão vai subir, né? Estamos na pista e vamos subir juntos. Vambora! Pastor, demora, mas antes de decolarmos, parece que... Cadê? Cadê o homem? Não acordou hoje?
1: Quem?
0: O Jarbas, pastor.
1: Ah, tá aqui. Você quer falar com ele?
0: Não, era só curiosidade mesmo. Ele tá bem, hein? Tá por aí?
1: Já.
0: Alô, senhor Jarbas.
2: O meu grandiosíssimo, positivamente, maravilhosamente, grandiosamente, publicamente, amorosamente, engrandecidamente, meu bom dia para todos vocês, primeiramente para Jesus, né? Jesus, que é o meu Salvador. Deus, Senhor.
0: Eu achei que não ia parar mais de tanto mente, não sei o que, mente.
2: Apesar que eu estou meio sonolento ainda, mas acordei animado. Acordei animado, cheio de vontade.
0: Eu tô percebendo a animação, viu?
2: Deus, de servir ao Senhor. Em todos os momentos desse dia, que eu possa ser ou continuar sendo um verdadeiro cristão, com o coração aberto, com o coração atento à voz das multidões. Que viva o povo que vive em Brasília, viva o povo que vive em todo o nosso Brasil. Viva o povo, bom dia.
0: Rapaz, ele mistura tudo, é discurso com Senhor do Céu.
2: O senhor me chamou.
0: Eu chamei porque eu estava preocupado, o senhor não falou nada, né? Enfim. Aí eu fiquei pensando, será que ele não veio hoje? Será que faltou? Será que aconteceu alguma coisa?
2: Eu estou em plenas forças das minhas faculdades mentais, espirituais e politicais.
0: E o quê?
2: Politicais. E a minha secretária já está quase terminando de montar a minha agenda de hoje. Viu?
0: É sério isso?
2: Isso. Oh, bom dia pro pastor Sérgio lá. O pastor Sérgio apareceu aqui, ó, né? Então, lá.
0: Bom dia, pastor Sérgio lá de Pará, do Pará, né?
2: Alô?
0: É, o pastor Sérgio lá no Pará.
2: Vigia no Pará.
0: Vigia, isso.
2: Bom dia, pastor Sérgio. Obrigado, pastor Sérgio. Já enviou mais uma rádio pra nós. Pra retransmitir, deve estar retransmitindo aqui, ó.
0: Ah, eu achei que ele tinha enviado mais uma moedinha pro seu cofre, viu?
2: Então, é da Web Rádio Novo Tempo do Amapá. Olha que lindo.
0: Olha que legal.
2: Eu fiquei tão contente. Mais gente pra ouvir as novidades desse ano de 2026. Abraço, então, para nosso irmão pastor Sérgio e a pastora Márcia. Um dia, eu estou esperando ele responder. Enquanto ele não responder, eu não paro de falar. O aviãozão está pronto, Flamengo? Está cheio de bandeiras decorativas aí, de bandeira do Brasil.

0: Oh, aleluia!
1: Senta lá, seu... senta lá. Senta lá, porque o nosso avião já vai decolar, né? Vamos sair do chão aqui, vamos celebrar a vida.
2: Para um pouquinho só. Eu estou ligado aqui com o pastor Sérgio, a pastora Márcia, lá de Vigília, a terra dos vigilantes, Aldo Lima. É. Quer aprender a ser vigilante? Vou passar, vou pedir pro pastor Sérgio levar você lá para ensinar o que é vigiar, viu? É.
1: Ah, tá certo. Pastor Sérgio dá curso, então, de vigia.
2: Alô, para você, mano. Ah, aqui, ó. Um alô para o irmão Fábio, professor do assentamento Ferreirinha, no município de Ferreira Gomes. Para a irmã Dora, mãe do irmão Gilson, também na escuta, lá no assentamento Ferreirinha. Irmão Genilson e a irmã Patrícia em Macapá. E todos os irmãos em Ferreira Gomes e Porto Grande ligados, ouvindo pela retransmissão da Web Rádio Novo Tempo, o programa Alegria do Senhor, retransmitindo o programa Cristo é a Resposta.
1: Que alegria, Rodrigo.
2: Merece aplausos, né? Aplausos.
1: Com certeza o pessoal aplaude, ó. Ô, seu Gerbas.
2: Eu quero aplausos agora.
1: Aplausos?
2: Mas não pra mim, é pro povo lá de Macapá é a cidade ou peraí, vamos resolver isso aqui. Macapá é o estado ou Amapá é o estado e Macapá é a capital?
1: Amapá é o estado, seu Gerbas. Isso, Amapá é o estado, Macapá é a cidade, a capital do estado do Amapá.
2: É, o senhor fez um bom curso de geografia quando o senhor era pequenininho, não?
1: Isso, faz tempo.
2: Agora o senhor tá grandão, né? O senhor consegue passar na porta sua da jogada ou mandou aumentar ela?
1: Seu Gerbas, vamos decolar, seu Gerbas.
2: Olha, quem manda aqui é o pastor Marginho. Ele tá ali sentado, dando risada.
1: Tá dando risada, né?
2: Vamos então levantar voo. Isso. Agora com o povo lá de Amapá. Amapá. É do Senhor Jesus Cristo. Aleluia. 2026. Aleluia.
1: Não. Tava tão bonito.
2: Vai embora, né?
1: Ah, pastor Edmar, tava tão bonito. Se ele tivesse parado Macapá, o Amapá é do Senhor Jesus. Ponto. Não. 2026, alguma coisa. Ai, Gerbas. Vamos decolar, minha gente.

Senhoras e senhores, sejam todos bem-vindos. Por favor, apertem seus cintos, pois decolaremos em alguns instantes. Obrigada.

0: Pegue teus braços e vamos rezar juntos. Reza comigo assim: meu Deus, eu creio, adoro, espero e amo-vos. Peço-vos perdão.
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3: Existem lindas promessas na Bíblia. Deus nos deixou essa promessa como esperança. Ele falou que limpará dos nossos olhos toda lágrima. E não haverá mais morte, nem dor, nem clamor, porque todas essas coisas são passadas. Ele nos dá esperança de uma vida melhor. Ele promete felicidade. Ele promete vida eterna. E tudo que Ele promete, Ele cumpre. Estamos num mundo de lutas, de guerra, mas nós já sabemos quem vai vencer. Deus prometeu que viria o Messias para nos salvar. Seu Filho Jesus veio a esse mundo, morreu por mim e por você. E agora nós temos a promessa da sua volta, do seu retorno para buscar cada um de nós. Creia, Ele vai voltar. Creia, teremos vida eterna.

0: Senhoras e senhores, decolamos com sucesso. Sintam-se livres para acomodar-se confortavelmente. Desejamos uma boa viagem.
1: Ah, isso certamente será, viu? Uma boa viagem, com muita coisa boa, com muitas canções lindíssimas, como essas que a gente ouviu aqui, né? A Aline Barros cantou na programação Cristo é Resposta, Sol da Justiça, também passou por aqui a Cintia Alves, Busquei Encontrar, e Anjos de Resgate, Estou Aqui, né? Lindos louvores que tocaram o nosso coração aqui na programação Cristo é Resposta. E nós somos gratos a Deus, né? Por esta oportunidade de estar aqui com você nesta manhã, comunicando, né? Falando aqui do amor de Deus para você através da rede de rádios que transmite programação Cristo é Resposta através da Paraná Gospel, viu? Bom demais. E agora, pastor Demar Lara, a gente vai para onde, hein?
2: Antes de nós irmos, nós darmos a palavra que o pastor Cornélio Augusto para ler para nós aqui o Salmo 94. Me confirmou aqui. Eu quero trazer aqui uma curiosidade para vocês sobre o Evangelho de Marcos. O Evangelho de Marcos é o mais curto dos evangelhos. Tem 16 capítulos, João tem 21, Lucas 24 e Mateus 28. Marcos traz para nós aqui 18 milagres. É exatamente isso. No livro de Marcos você vai encontrar 18 milagres. 16 capítulos, 662 versículos, repetindo 18 milagres e 4 parábolas. É o quarto evangelho, o livro de número 45, escrito por Marcos, primo de Barnabé, em Roma, aos judeus e gentios dos anos 50 e 70 depois de Cristo.
1: Olha aí.
2: Marcos apresenta Jesus como servo sofredor, o vencedor da tempestade, o vencedor dos demônios, o vencedor da enfermidade e da morte. Registra o mais longo sermão, o da montanha. A rapidez dos fatos o denomina como o filme do ministério de Jesus, cheio de ação. O livro tem um clima de urgência no grego, eudos, que significa sem demora, e aparece 41 vezes no Evangelho de Marcos. Fornece a cronologia da vida de Jesus, do batismo até o túmulo vazio. Olha que interessante, hein? O Evangelho de Marcos é um filme que passa, né? Conta ali os pormenores do ministério de Jesus. Maravilhoso isso aqui, viu, amados? É bom você ler o Evangelho de Marcos, veio?
1: Vale a pena, né?
2: E você vai constatar de tudo isso que nós trouxemos para você nessa manhã aqui. Muito bem, agora o pastor Cornélio Augusto, ele traz para nós aqui o Salmo 94, Aurelino, 94. É um lamento e oração por justiça contra a opressão de ímpios arrogantes que pensam que Deus não vê suas maldades. Olha,
1: olha aí.
2: Isso aqui serve muito pro nosso queridíssimo Brasil, né, Aurelino? isso aqui. Vamos lamentar, vamos orar por justiça, né? Justiça. Ele assegura que o Senhor, como justo juiz e refúgio, conhece os pensamentos humanos e trará a retribuição final, consolando os aflitos e disciplinando para ensinar. Deus não quer destruir ninguém. Ele vai trazer justiça, né? E aflição para que os ímpios venham a se converter ao Senhor Jesus Cristo. Então vamos ouvir então o pastor Cornélio Augusto, e o Salmo de número 94 é um salmo de, deixa eu ver aqui, quantos versículos tem aqui, meu Deus, hein? Ai, ai, aqui, ó, são... Tá, depois eu digo pra você quantos versículos são.
1: Tá certo. Vamos lá, pastor Cornélio Augusto.
2: A minha telinha fechou.
1: Fechou, hein? Tá certo. Depois o pastor Demar Lara fala então pra gente. Agora, pastor Cornélio Augusto, vem pra cá que o microfone é seu.
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4: Salmo 94. Ó Senhor, Deus das vinganças, ó Deus das vinganças, resplandece. Exalta-te, ó Juiz da terra. Dá o pago aos soberbos. Até quando, Senhor, os perversos? Até quando exultarão os perversos? Proferem impiedades e falam coisas duras. Vangloriam-se os que praticam a iniquidade. Esmagam o teu povo, Senhor, e oprimem a tua herança. Matam a viúva e o estrangeiro, e aos órfãos assassinam e dizem: o Senhor não vê, nem disso faz caso o Deus de Jacó. Atendei, ó estúpidos dentre o povo, e vós, insensatos, quando sereis prudentes? O que fez o ouvido, acaso não ouvirá? E o que formou os olhos, será que não enxerga? Porventura, quem repreende as nações não há de punir? Aquele que aos homens dá conhecimento não tem sabedoria? O Senhor conhece os pensamentos do homem, que são pensamentos vãos. Bem-aventurado o homem, Senhor, a quem tu repreendes, a quem tu ensinas a tua lei, para lhe dares descanso dos dias maus, até que se abra a cova para o ímpio. Pois o Senhor não há de rejeitar o seu povo, nem desamparar a sua herança. Mas o juízo se converterá em justiça, e segui-la-ão todos os de reto coração. Quem se levantará a meu favor contra os perversos? Quem estará comigo contra os que praticam a iniquidade? Se não fora o auxílio do Senhor, já a minha alma estaria na região do silêncio. Quando eu digo, resvala-me o pé, a tua benignidade, Senhor, me sustém. Nos muitos cuidados que dentro de mim se multiplicam, as tuas consolações me alegram a alma. Pode acaso associar-se contigo o trono da iniquidade, o qual forja o mal, tendo uma lei por pretexto? Ajuntam-se contra a vida do justo e condenam o sangue inocente. Mas o Senhor é o meu baluarte e o meu Deus, o rochedo em que me abrigo. Sobre eles faz recair a sua iniquidade, e pela malícia deles próprios os destruirá. O Senhor nosso Deus os exterminará.

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1: Obrigado, pastor Cornélio Augusto, trazendo pra gente aqui o Palavra Falada nesta manhã. Todos os dias, né? Todos os dias ele nos traz aqui algum capítulo, algum versículo, né? Aliás, algum capítulo, né? E algum livro da Bíblia, ele nos traz aqui algum capítulo e vários versículos. Agora sim, né? E falando em versículo, agora? Quantos versículos tem, pastor Demar?
2: 23 versículos.
1: 23 versículos? É. O pastor foi lá contar um por um, né?
2: Contem por um. Bom dia para a Suzy da NTT, para a Cecília, bom dia para o Sérgio Magno em Londrina, no Paraná. E você vai chegando aqui, dá um alôzinho para nós, né? Para que a gente possa dizer o teu nome aqui, inclusive, né? E bom dia também para o pessoal lá de Amapá, lá em Macapá, estado de Amapá. Entendeu?
1: Entendi, pastor, entendi.
2: Tá bom. Então vamos então. Depois aqui do Cornélio Augusto, já tá lá, voltou a tomar café de novo, não acredito nisso.
1: Sério isso?
2: É, o pessoal agora toma café na chegada e toma café na saída, viu?
1: Significa que o café é bom, né, pastor?
2: Deve ser. Bom, agora vamos rodar então um hino especial e depois a gente volta aqui com a reflexão dessa terça-feira. Texto aqui do pastor Giovanni Souza, da Igreja Avivamento e Restauração, lá em Canarana, Mato Grosso, onde estaremos lá em viagem missionária, se Deus permitir, agora no mês que vem, hein? Pessoal lá de Canarana. Então vamos então, Adriano, vamos ouvir então em especial então?
1: Vamos sim. E o Fernandinho vem chegando para cantar bonito. Fernandinho, que é pequenininho, vai cantar Grandioso És Tu. Aumenta o som aí.

0: Hospital.
1: Tá aí essas lindas canções pra gente curtir aqui no programa Cristo e Resposta desta linda terça-feira, minha gente. E olha só, você que está curtindo a programação, quer ouvir de novo, na Paraná Gospel você consegue ouvir novamente a partir das 18 horas o nosso Cristo e Resposta em reprise pra você, viu? A partir das 6 da tarde, a programação em reprise aqui na Paraná Gospel e você, o nosso convidado a ouvir. E domingo também, né, pastor Ademar Lara?
2: Agora tem domingo da meio-dia às 14 horas.
1: Isso.
2: Você pode almoçar, pessoa que gostoso, né?
1: Que beleza.
2: Almoçar ouvindo aí o programa Cristo é a Resposta. Maravilha, né?
1: É, olhei.
2: Muito bem, agora nós vamos para onde, meu amigo? Para reflexão. É o texto aqui do nosso irmão pastor Giovanni Souza, lá da Igreja Avivamento e Restauração, lá em Canarana, Mato Grosso. Só que ele trouxe para nós aqui, eu vou ler o texto e depois uma canção aí bonita para você ouvir, tá bom? Vamos lá então. Olha que interessante, presta atenção. Pois não.
1: Não, eu disse maravilha.
2: Ah, maravilha. Tá bom. O tema é A Esperança que Chegou. Hoje na cidade de Davi nasceu para vós um Salvador, que é Cristo o Senhor. Lucas 2:11. Esse anúncio muda tudo. Não nasceu apenas uma criança, nasceu um Salvador. Não para alguns poucos, mas para todos. Deus entrou na história humana, aproximou-se de nós e trouxe esperança onde havia espera, luz onde havia escuridão e vida onde havia cansaço. Independentemente do que você esteja enfrentando hoje, essa verdade permanece. O socorro chegou. Em Cristo, Deus nos lembra que não fomos esquecidos e que nossa história não está condenada ao passado. Receba essa boa notícia com fé. Onde Jesus chega, a esperança renasce e a vida ganha um novo começo.

0: Tá então essa pequena reflexão com uma grande mensagem e essa canção lindíssima aqui do Nelson Ned, né? Esse cantor que marcou gerações, que deixou saudades aqui, né? É ele que cantou Luz da Esperança, lindo louvor que nós ouvimos aqui na programação Cristo é Resposta. Pastor Edmar Lara, e agora a gente vai orar pelo Brasil, né?
1: Oh, Paulo, meu, bom dia.
0: Bom dia, senhor.
1: É o senhor mesmo que tá aí ou o seu irmão gêmeo?
0: Sou eu, em carne e osso.
1: É, então mostra pra chá, é pra conferir.
0: Aqui, ó.
1: O senhor RG, não tô conseguindo ler o seu RG daqui.
0: 9524. Aqui, ó. Aqui embaixo, aqui, ó.
1: O CPF, por favor, também.
0: CPF?
1: Tá,
0: 051.
1: O título do leitor também, por favor.
0: Rapaz, o título de leitor? Agora,
1: o certificado de reservista também.
0: Rapaz, precisa de tudo isso, Jarbas?
1: Preciso aí, eu também o endereço comprovante de residência. E outra coisa, os exames de sangue do último que o senhor tirou.
0: O que o senhor precisa?
1: O último exame de sangue que o senhor fez. Tá vencido o exame de sangue? Não. Tá vencido. Tô vendo aqui. Então, eu sugiro que o senhor vá na clínica lá do doutor ente querido. Ele atende. Eu vou. De graça, sabe? Pode ir lá, é de graça.
0: É de graça?
1: É porque o doutor ente querido é uma graça de pessoa, viu?
0: Ah,
1: ele é gracioso. É. Sabe, uma maravilha, né? Trata muito bem a gente como se fosse a última vez, entendeu?
0: Sim. Pastor Edmar Lara.
2: Vamos lá, então.
0: Eu estou arrepiado e não é de frio, pastor.
2: Cuidado, hein? Vamos lá então, o pastor do Salário está aqui ao meu lado para orar conosco, oração sobre o Brasil. Vamos acompanhar então com bastante atenção.
0: Exatamente, vamos separar aqui agora esse tempinho, né, para orarmos pela nossa nação brasileira, né, orarmos pelos brasileiros. Deus pode mudar o cenário, né, num piscar de olhos assim. E para isso, eu e você precisamos orar, né? Às vezes a gente acha que, puxa, mas é só isso, só orar? É só isso e a gente acaba não fazendo, né, pastor Edmar Lara?
2: Então, precisamos fazer, né, Aldo?
0: É verdade, precisamos mesmo. E para isso, pastor José Lara tá aqui todos os dias, orando pelo nosso Brasil. Vamos lá então, pastora.

0: Amado Jesus, nós te somos gratos por esse dia, pela tua presença, pela tua infinita graça e pela tua misericórdia que tem nos alcançado, nos redimido, nos transformado. Ó, Pai, muito obrigada, porque a tua presença é melhor do que qualquer coisa. Entregamos neste momento a nação brasileira às tuas mãos, Senhor. Pedimos que tu venha e que tu governes sobre nós. Não importa, Senhor, o que os homens pensam. O que importa é a tua direção para esta nação. Nós não queremos, Senhor, ter um governo desse ou daquele lado. Nós queremos, na verdade, é o teu governo. Porque quando tu se levantas, Senhor, todos os homens se calam. Todas as ideologias caem por terra. E o que nós precisamos é que venha sobre nós o teu reino. E que se cumpra na nação brasileira a tua vontade. Deus Todo-Poderoso, é tu que levanta reis, é tu que os depõe, é tu que dá a direção para todos os reis. E é isso que nós pedimos sobre a nação brasileira. Que tu controle a mente e o coração de todos aqueles homens que estão em posição de autoridade. Oh Deus, assim como tu fizeste, Senhor, em todos os tempos, por mais que aos corações dos homens pareça demorar, nós sabemos que é tu que está no controle de tudo. E entregamos nas tuas mãos a nação brasileira, pedindo, Senhor, que venha sobre nós a tua vontade. Nós queremos que tu governe desde os nossos corações até as mais altas cortes desta nação. Deus Todo-Poderoso, nós pedimos que tu nos dê sabedoria como povo, como nação, para que saibamos escolher os nossos governantes da melhor forma possível, Senhor. Deus, levanta homens e mulheres, Senhor, homens e mulheres segundo o teu coração, homens e mulheres que buscam em ti a direção, que buscam em ti o entendimento para suas vidas pessoais, como também para o trabalho que eles vão prestar para a nação. Por isso nós te pedimos, acorda essas pessoas, Senhor, que estão capacitadas para isso, ou aquelas pessoas que são escolhidas por ti e que serão capacitadas por ti segundo a tua vontade, que é boa e perfeita. Entregamos aqui, Senhor, a nação brasileira. Este é um ano de eleição, Senhor, nesta nação, e que ainda dá tempo, Senhor, de tu despertares, ó Pai. Nós sabemos que tu pode despertar para aquelas pessoas que tenham um coração sensível à tua direção, que essas pessoas possam se candidatar e dessa forma a gente tenha opções adequadas, ó Pai. E por isso nós pedimos a tua direção. Tira, Senhor, todos os corruptos das suas posições de autoridade. Substitui outros por homens íntegros, homens corretos, segundo os teus propósitos. Pedimos também, Deus Todo-Poderoso, que tu esteja colocando a tua mão, Senhor, em todas as esferas de governo desta nação, Senhor. Que toda a verdade venha à tona, que tudo seja esclarecido, Senhor, seja no caso do Banco Master, seja no caso do roubo do INSS, seja em outras pessoas que estão envolvidas em tudo isso, ou em todas as outras mentiras que estão camufladas através de manobras jurídicas ou de manobras judiciárias, Senhor, através de discursos, Senhor, políticos, ideológicos, que tudo isso esteja sendo caindo por terra, Senhor. Que toda a verdade sobre 8 de janeiro, Senhor, de 2023, tudo isso esteja caindo, vindo à tona, Senhor. Todas aquelas filmagens que estão sendo escondidas, ó Pai, que sejam reveladas e toda a verdade seja revelada. E que os culpados sejam punidos e paguem por os seus crimes, mas que os inocentes sejam libertos e sejam indenizados por tanto tempo de sofrimento, Senhor, por tanto tempo de humilhação, Senhor. Seja com os nossos irmãos, Senhor, com tantas senhoras, donas de casa que estão presas lá, Senhor, homens e mulheres que não cometeram nenhum crime, simplesmente estavam ali se manifestando e caíram numa cilada, Pai. Nós pedimos a tua proteção e a tua direção sobre a vida de todos nós. É o que nós te pedimos, em nome de Jesus. Amém.
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0: Muito bem, e agora nós vamos ouvir aqui uma mensagem que eu tenho certeza que vai vir ou vai ir de encontro, né, ao que você precisa, né? Deus tem a palavra certa no momento certo pra gente. E para isso, nosso querido irmão Carlos está aqui, né, para trazer a mensagem pastoral desta super terça-feira, pastora Demar Lara.
1: Exatamente, esse dia lindo de viver, né? Não reclame do dia, né? Mas dê graças a Deus porque o dia foi feito para nós vivermos da melhor maneira possível, com alegria, né? O dia é como ouro, mais rico do que ouro e prata, né? Então a gente precisa realmente ter essa consciência de que o dia é feito para nós glorificarmos, exaltarmos e bendizermos o nome do Senhor. Muito bem, o pastor Carlos traz aqui para nós: Deus é a força do meu coração. É isso, Adelimar? Tá certo, vamos lá.
0: Vamos ouvi-lo. Eu tenho certeza que Deus tem, como eu disse, né, uma palavra certa pra gente, né? Uma palavra certa para mim, para o seu coração. Então, aumenta o volume aí, se já não está no máximo. Bota no máximo aí, pra gente ouvir juntos essa mensagem, então. Meu irmão, seja bem-vindo aqui mais uma vez à programação Cristo é a Resposta.

Graça e paz, caros ouvintes do programa Cristo é a Resposta. O tema da nossa reflexão hoje é: Deus é a força do seu coração? O meu corpo e o meu coração poderão fraquejar, mas Deus é a força do meu coração e a minha herança para sempre. Está lá em Salmos 73, verso 26. Assumirmos as nossas limitações faz com que reconheçamos o que Deus tem feito por nós. Quando entendemos que tudo provém do Senhor, percebemos o cuidado que Ele tem com cada um de nós. Reconhecer a nossa fraqueza não é uma justificativa para podermos pecar, mas um motivo para buscar ainda mais de Deus. Quando não reconheço o poder de Deus, temos a falsa impressão que conquistamos todas as coisas pela força do nosso braço.

quando não vê mais nenhuma saída, quando deveria ter apresentado seus problemas a Deus antes de iniciar a sua luta. Com Deus podemos fazer muito mais. Reconheça as suas limitações, respeite-se, entenda que tudo de bom vem do Senhor nosso Deus. Busque forças na palavra de Deus. Ela é eficaz para refrigerar a nossa alma e revigorar a nossa força. Não se sinta fraco. Sua força vem de Deus. Creia nisso. Busque sempre a sua força direto lá na fonte. Ore. Senhor, Tu és a minha força. Quando me sinto fraco, a Tua palavra me revigora. Sou grato a Ti, pois sei que a Tua mão tem me sustentado. Muito obrigado, Pai, por tudo que o Senhor tem feito em minha vida e por tudo que ainda o Senhor vai fazer por mim. Em nome do Senhor Jesus, eu oro e te agradeço por tudo. Amém. Meus irmãos, tenham um bom dia, na graça e na paz do Senhor Jesus, que possamos a cada dia mais reconhecer em nós a nossa fraqueza e crer na força de Deus para agir em nossas vidas. Amém? Deus abençoe. Um belo dia para vocês.

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3: Aí a Isadora Pompeu cantando Cicatrizes na programação Cristã Resposta. Após a reflexão, a mensagem pastoral com o nosso querido irmão Carlos, né? Trabalhando aqui nessa manhã, trazendo para nós essa mensagem linda de viver, né? Com palavras vindas do coração de Deus pra gente, né? Que Deus é a força do nosso coração, né? Nos momentos mais difíceis, Ele é a força que nos mantém de pés, né, pastor Ademar Lara?
4: Sim, é verdade, viu, Adriano? É verdade, verdadeira. Porque ele que nos mantém em pé mesmo, sabe, Adriano? E você, eu, todos nós que somos cristãos, sabemos que tem dia que é só ele para levantar nós, sabe?
3: É verdade.
4: Para levantar nós, só ele para nos dar disposição, nos dar ânimo, e nos dá coragem para continuar a jornada, né? Não é fácil para ninguém. A vida espiritual é uma vida de renúncia, né? E às vezes a gente não quer renunciar às coisas, a gente quer as coisas que nós gostamos de, né? Não, que nós gostamos, né?
3: É verdade.
4: Então, não é fácil não, mas é ele que sustenta nós, ele é nosso sustento. Por isso que Jesus disse assim, olha, aquele que edificou a sua casa sobre a rocha, né? Veio o vento, veio a chuva, a tempestade, e ela permaneceu firme, né? Por isso que nós somos firmes, porque a nossa casa espiritual está sobre a rocha que é Jesus Cristo. Muito bem, falando em rocha firme, vamos orar para que Jesus cure as enfermidades e doenças nesse momento. Vamos lá, Adriano?
3: Vamos sim, vamos fazer aqui a oração da fé, como todos os dias, né? A gente faz. E fica até antes da oração aqui o convite para você, né? Você que quer mandar o seu pedido de oração, pastor Ademar Lara está sempre ali à sua disposição, né, para orar com você, até mesmo, né, pastor, fora do programa Cristo é Resposta, né?
4: Como não, que é, não, ouviu?
3: Não é só do programa Cristo é Resposta, né, mas o senhor está à disposição aí pra gente, para orar juntos, né,
4: com o nosso sim. Nós estamos então, aqui para conversar com as pessoas, né, orar, isso. Como você já disse, né, e o nosso WhatsApp tá aberto aqui para você se comunicar conosco, né? Nós vamos orar então agora, temos aqui três livros de oração, né? Vamos orar. Pai querido, nós apresentamos diante de ti aquilo que o Senhor já sabe, Pai. Nós vamos apresentando porque é nós que estamos pedindo para ti, Senhor. O livro de oração da Lagoinha, das guerreiras intercessoras e do Cristo é Resposta, Pai. Existe uma lista enorme de pessoas ali que estão doentes e enfermos e precisam de milagres, Senhor. Ó Deus Todo-Poderoso, Santo Eterno, apresentando também os pedidos esporádicos que vêm no WhatsApp nosso e de outros amigos nossos que mandam aqui e não estão naquela relação. Mas o Senhor conhece todos e sabe como trabalhar, como agir, Senhor. Ó Deus Todo-Poderoso, traz saúde, Senhor. Traz saúde para o corpo, Senhor. Cura as doenças que a medicina não pode curar. O Senhor pode todas as coisas. A tua palavra diz que não há nada impossível para ti, Senhor. Por isso nós pedimos pela fé, Senhor, confiando de que o Senhor está nos ouvindo e confiando que o Senhor está visitando essas pessoas agora, quer elas estejam ouvindo o programa, quer elas estejam nas suas casas, numa cama, quer elas estejam nos hospitais, nas UTIs, Senhor. Salva as almas também, Senhor meu Deus. Salva as almas do pecado, salva as almas da doença física também, e nós profetizamos que Jesus Cristo te dá saúde. Amém e amém, graças a Deus.

0: cantando Conquistando o Impossível na programação. Lindo louvor, né? Lindo louvor após a nossa oração da fé. E Deus pode fazer, viu? Deus pode mudar o cenário, Deus pode fazer muito mais do que aquilo que você sonha, do que a gente imagina, né? É, Deus pode. Para Ele não tem impossível. Creia nisso, viu? E agora nós vamos para o Tocando Corações, pastor Ademar Lara.
1: Alô?
0: Oi, senhor Jarbas.
1: Eu fui visitar o meu amigo Dorcar ontem.
0: Ah, o senhor foi visitá-lo, é?
1: Alô?
0: O senhor foi visitá-lo?
1: Isso.
0: Ah, foi na... Nas festinhas também lá, seu Jarbas?
1: Não, esse lugar eu não frequento, não.
0: Ah, o senhor não frequenta, é?
1: Não, nem pra fazer politicagem eu vou lá, viu?
0: Ah, é?
1: Quieto.
0: Mas o senhor foi visitá-lo pra quê ontem, então?
1: Mas é que ele não tá em festa mais, não, Dorcar.
0: Não tá em festa mais?
1: Ah, apagaram as velinhas do bolo dele. Comeram bolo, né? Mas todas as iguarias, ó, agora é só comida, né?
0: Né, aham, uhum, sim, comidas mais simples, né?
1: Então, e o senhor sabe que aonde ele tá lá, Dima? A luz do sol e da lua, das estrelas,
0: uhum.
1: elas chegam quadradas pra ele, não sei porquê, viu?
0: Eu não sei por que também isso, Jarbas. Isso é um fenômeno que não sei explicar, viu?
1: Ah, foi difícil conversar com ele, porque mesmo mostrando o crachá da deputada federal que eu sou, né?
0: Ah.
1: Graças a Deus, né? Graças ao grande eu sou do Prado Federal, né?
0: Ah, certo.
1: Graças
0: ao povo também, né?
1: Isso, ao povo, esse povo maravilhoso que agora vai assinar embaixo mais 4 anos de mandato do povo que terminar isso aqui, né? E aí alô? Alô, é o Dorcar. Dorcar, você deixou o Dorcar de lado?
0: Tá, mas o senhor disse que teve dificuldade pra entrar lá e tal.
1: É verdade, eu tive que. Tive que pedir autorização pro. Sabe, pra aquele. Não vou nem falar o nome aqui, que é feio, né? Mas consegui com um jeitinho, eu consigo tudo pra você que é meu eleitor. Se tiver faltando lâmpada no posto da sua rua,
0: olá,
1: você me chama,
0: rapaz,
1: que eu vou mandar lâmpada. Se não tiver poste, eu mando poste. E, enfim, eu consigo tudo que eu sei.
0: Ô, seu Jarbas.
1: Alô?
0: Troca um poste aqui na frente de casa, aqui, seu Jarbas.
1: Eu mandarei um poste pro senhor. Mandarei, sim. E
0: eu
1: aí...
0: preciso trocar o poste de entrada aqui de luz da minha casa?
1: Isso, claro, vou mandar assim um poste pro senhor, né? Pode ficar tranquilo. O senhor põe um poste com lâmpada ou sem lâmpada?
0: Olha, seu Jarbas, de preferência com lâmpada.
1: O senhor quer um poste de madeira ou de cimento?
0: De madeira. Existe ainda, seu Jarbas?
1: Existe, é eucalipto. Isso. A minha plantação de eucalipto tá aqui. Eu vou mandar o Jorjão ali cortar um pé inteiro. Eu mando pro senhor aí. Então ele vai tirar as hastes, né? E aí o senhor apronta faz aí o buraco onde vai ser colocado o poste, viu, meu irmão?
0: Ah, certo.
1: E aí depois a copel irá ligar uma lâmpada especial pro senhor. O senhor quer uma lâmpada de quantas velas, Valdemar?
0: Uma lâmpada de quantas velas?
1: Quatro.
0: Quatro?
1: Quatro velas, duas na cabeceira e duas nos pés.
0: Não.
2: Que isso, Valdemar?
0: Daqui a pouco ele está oferecendo vela de 7 dias.
1: Não, isso não. É outro tipo de vela, é o que ele falou, você não entendeu. É duas nos pés, duas na cabeça, ele falou, isso é isso.
3: Não precisa repetir, pastor Edmar Lara. Hã? Não precisa repetir, eu já fiquei assustado o suficiente, viu?
1: Senhor.
3: Ai, então vamos, senhor. Vamos lá,
1: vamos lá. Coração. É, o bom dia para Maria Aparecida em Muitas Artes, que tá aqui com a gente também, né? A Suzy também já chegou. E o pessoal vai chegando, às vezes chega um pouquinho atrasado, às vezes tem outros compromissos, né, Aldemar?
3: É verdade.
1: É. Mas vamos lá então, Aldemar. Vamos então pro Tocando Corações?
3: Vamos sim, que esse bloco tá lindo de viver, viu? Viver, pastor Edmar Lara. É isso aí. Vamos que vamos. Armando Filho começa o Tocando Corações, cantando Avivamento Total.

0: aí pra você essas lindas canções no Tocando Corações dessa super terça-feira. É, ouvimos aqui com a raiz de adoração, Deus faz nascer o Deus, como é que é? Como é que é? Ah, no deserto da vida Deus faz nascer águas, meu Deus do céu, tô lendo mal. Vamos, também passou por aqui o Silvan Santos cantando Eterno Amor. E abrindo o bloco, nós ouvimos aqui com Armando Filho, Avivamento Total. Lindo demais, né? Canções maravilhosas.
1: Adelina, tocando com o senhor, já foi agora, temos que ir lá para o De Volta ao Passado.
0: Rapaz, é verdade, hoje é dia de Volta ao Passado, pastor.
1: Tem 10 minutos, vamos entrar na cápsula do tempo.
0: Vamos entrar na cápsula do tempo e vamos viajar legal, né? No De Volta ao Passado. O Jarbas vai lá pra Tietê, pastor?
1: Olha, o senhor perguntou do meu na hora que eu cheguei aqui. Que interessante, né? Não existe coincidência na vida, né? Existem propósitos. Aleluia. E estou aqui esperando o trenzinho chegar pra mim. Vai ser uma longa viagem, olha. Puxa.
0: Longa viagem, né?
1: Depois eu conto pra você onde nós vamos parando, porque, ó, por causa da situação, olha, uma multidão esperando eu.
0: É?
1: É, com bandeirinha, com legenda, quer dizer, legenda. Vamos lá.
0: Vamos lá, então. Vamos de volta ao passado.
1: Adelima, olha, nós temos aqui uma relíquia aqui, ó, de 1948, pastor Feliciano Amaral, mensagem real. E depois, Exas Carneiro também traz uma linda canção para nós, só que é de 1993. Essa de 1948 é a mais antiga que tem com relação ao que é o Brasil, né?
0: Isso, 948, né?
1: Isso. Rapaz, você tinha quantos anos na época, sabe? É legal, né?
0: Eu acho que uns 30, pastor.
1: Ah, tá bom. eu não tinha nascido ainda.
0: Não tinha nascido ainda, pastor?
1: Não.
0: Que coisa. Só o Jarbas.
1: Só o Jarbas. Ele nasceu acho que antes dessa data, viu? Vamos ouvir então essas duas canções lindíssimas aí. Vamos lá. Maria Fumaça, cadê ela?
0: É isso aí, vai apitar o pastor Demar lá. Vai apitar e levar a gente de volta ao passado. Vamos lá!

0: Tá aí o Esdras Carneiro levando a gente de volta ao passado, cantando A Grande Viagem, e o saudoso já também, pastor Feliciano Amaral, né? Cantando Mensagem Real, primeira gravação, né? Rapaz, olha aqui, que coisa maravilhosa aqui que nós ouvimos, né? Canções de 1900 e lá vai bolinha, né? 1940 e... deixa eu ver aqui. É isso aí, ó. 1937, né? 48. Isso, é 1948. E a outra ali, professor Demarlar, de cano mesmo?
1: 1993.
0: É, olha aí, ó.
1: É, alguns aninhos atrás,
0: alguns
1: aí, né?
0: Alguns aninhos.
1: De volta ao passado, né, André?
0: É isso aí.
2: Antes que vocês deixem eu falando sozinho aqui, porque vocês costumam terminar o programa, nem me consulta, né? Minha viagem foi maravilhosa, André.
0: Ah, foi? Foi uma grande viagem, né, seu Jarbas?
2: É, exatamente. Eu tô falando aqui da estação em Jucuratiba.
0: Qual estação?
2: Jucuratiba. Depois eu vou para Bolfete, para Piramboia, Cesar Longe, Tietê, e aí eu volto para Sertilho, que eu quero dar um abraço para o doutor Martins. Eu vou chegar meu cheirando fumaça na casa dele, não tem problema, não, Adelman.
0: Não tem, né, seu Jarbas?
2: Não tem, não.
0: Quer dizer?
2: Com certeza ele vai fazer um grande jantar para mim. Pra fazer festa.
0: Será?
2: Eu tenho um grande coração, viu? Eu também tenho um grande coração do tamanho do meu cofre. Então.
1: Mas olha a conversa dele, Adelman.
0: Olha a conversa, pastor.
1: Olha lá, vamos terminar antes que ele volta. Pai querido, muito obrigado por aquilo que o senhor fez e fará em nossa vida nesse dia. Abençoa nossos queridos que ficaram conosco, as famílias. Ó Deus, ajuda-nos, ó Pai, a permanecermos firmes e fortes. Ó Deus, com os nossos pés sobre a rocha. E o Senhor vai nos levando, ó Deus, de acordo com a tua santa e bendita vontade, Pai. Cada dia para mais perto do Pai, mais perto de ti, Senhor, mais perto, ó Deus, das coisas celestiais. Assim eu oro em nome de Jesus. Amém. E amém, graças a Deus. Amanhã, às 8 horas, não. Às 18 horas tem a reprise.
0: Isso.
1: E às 8 horas vem cedinho do Emílio para o seu galinho de corda no seu despertador e sintoniza para negócio o programa Cristo é a Resposta. Grande abraço meu da pastora de Salalara e um grande beijo de Deus no seu coração.
0: Um grande abraço do Aldrin Lima e de toda a família Cristo é a Resposta a você. Fique com Deus, fique na paz do Senhor. E até amanhã, gente. Até amanhã, bem cedinho, como disse o pastor Demar aqui, né? Estaremos juntos a partir das 8 da manhã, tá bom? Tchau, Brasil!

0: está de volta.
1: Dez e cinco.
2: Assim diz a Bíblia.
3: O mesmo Deus da paz vos santifique em tudo, e todo o vosso espírito, alma e corpo sejam conservados íntegros e irrepreensíveis na vinda de nosso Senhor Jesus Cristo. Livro de 1 Tessalonicenses, capítulo 5, verso 23.
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1: Dez e seis.
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forte abraço pra você. Nós estamos chegando, com esse momento todo especial aqui na nossa programação. Mais uma edição de A Hora do Vinil. Aumente o volume do som aí e vamos recordar juntos de mais uma canção que com certeza marcou aí a sua vida, com certeza faz parte da sua história. É a vez da Lauriette, Deus dos Deuses.

linda, linda, simplesmente lindíssima. Essa é a canção Deus dos Deuses, Lauriette, aqui na Hora do Vinil. Forte abraço pra você e até a próxima edição de A Hora do Vinil, aqui na Rádio Paranaguá Gospel, a rádio que está transmitindo vida.

0: é terça-feira e você confere as primeiras informações do dia. A Polícia Civil de São Paulo cumpriu mandados de busca e apreensão ontem em endereços ligados a Karina Ferreira da Gama, sócia administradora da produtora Go Up, responsável pelo filme Dark Horse, que conta a trajetória de Jair Bolsonaro até a presidência da República. Os policiais estão atrás de provas de desvios, autofaturamento e notas fiscais frias em um contrato de 108 milhões de reais para instalação e fornecimento de Wi-Fi gratuito na capital paulista. Até o momento, ninguém foi preso. Voltamos em instantes com mais um bloco de notícias. Notícia em foco.
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Amigo Denise Fernandes, sejam todos bem-vindos. Obrigada pelo carinho da audiência, em casa, no trabalho, curtindo a nossa programação. Que Deus abençoe seu dia. Quero mandar um abraço muito carinhoso para as costureiras. Alô, costureiras! Motoristas de aplicativos na sintonia da nossa programação. Estamos na Alexa, na Smart TV, nossas plataformas digitais liberadas aqui para você participar, né? Várias formas de você acompanhar o nosso Manhã de Fé, seja pela Alexa, pelas ondas sonoras da rádio, pelo aplicativo, é bênção de Deus. 24 horas ao seu lado, essa rádio que é uma bênção, a número um no coração do povo de Deus. Nossos contatos estão liberados. Meu Instagram, Denise Fernandes Locutora, para você participar e seguir a página. Fica à vontade. Vamos falar com o Pai. É mais uma manhã de fé. É mais um dia, mais uma oportunidade concedida pelo Senhor de estarmos juntos. Gratidão por esse momento. De estar aqui anunciando as boas novas. Pai querido, Pai maravilhoso, aqui estamos na sua presença. Queremos te agradecer, Pai, por essa manhã, por essa rica oportunidade. Obrigada, Jesus, pela vida, pelo ar que respiramos, pelo nosso alimento, pela nossa família, familiares. Eu te agradeço por tudo. O Senhor é fiel. Pai, aqui eu apresento a nossa programação no seu altar, as famílias que estão na sintonia, essa rádio que é uma bênção, que é um canal de bênção, Pai, em muitos lares. Abençoe essa emissora. Fica conosco, Pai. É o nosso pedido e te agradeço por tudo. Amém e graças a Deus. Chegando a nossa primeira de hoje, Voz da Verdade, escudo. Ótima manhã.

manhã de fé nessa manhã maravilhosa. Que Deus abençoe seu dia. Obrigada pelo carinho, pela sintonia, para você participar aqui comigo através das nossas plataformas digitais liberadas. Fique à vontade. Que Deus abençoe seu dia, seus projetos. Meu Instagram para você seguir a página e participar aqui também da nossa programação. Denise Fernandes, locutora. Para você, mais uma sequência abençoada. Ótima manhã.

0: Essa é a nossa programação Manhã de Fé, fechando mais uma lindíssima sequência. Está na hora do nosso intervalo rapidinho. Manhã de Fé volta já.
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3: Assim diz a Bíblia.
4: Portanto, Deus não nos chamou para a impureza, e sim para a santificação. 1 Tessalonicenses 4:7.
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10: De volta com mais informações da sua rádio. O ministro da Fazenda, Dário Durigan, afirmou que a decisão dos Estados Unidos de classificar facções criminosas brasileiras como terroristas pode afetar o PIX e bancos locais, pois bastaria a alegação de que há contas dessas organizações e instituições financeiras para uma possível intervenção do país norte-americano. Ele também negou que o governo brasileiro esteja causando terrorismo na população quanto aos possíveis impactos dessa designação para o PIX brasileiro e afirmou ser lamentável que tal movimentação ocorra perto do período eleitoral. Voltamos em instantes com mais um bloco de notícias.
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0: Manhã de Fé de volta por aqui nessa oportunidade maravilhosa, oportunidade única de estarmos juntos com o nosso Manhã de Fé aqui na número 1 do povo de Deus. Essa oportunidade é concedida pelo Senhor. Quantos que não tiveram essa mesma oportunidade que eu e você estamos sendo privilegiados pelo Senhor, né? Bênção do Senhor. Para você participar aqui da nossa programação, nossas redes sociais liberadas, fique à vontade, tá na hora dos nossos parabéns. Eu quero abraçar você que tá pagando as velinhas. Parabéns, felicidades, muitos anos de vida, aniversariante, que Deus te cubra de bênçãos, de vitórias, com muita paz, com muita saúde. Feliz aniversário! E para você, eu ofereço essa próxima sequência com muito carinho.

seguindo por aqui com o nosso Manhã de Fé nessa oportunidade maravilhosa. Anunciando a palavra do Senhor, semeando a sementinha nos corações. A palavra que liberta, que salva, que restaura, que renova. Esse é o nosso Manhã de Fé no comando do Senhor Jesus. Para você participar, muito fácil, através das nossas redes sociais liberadas. Vamos curtir mais uma sequência? Para você, mais uma sequência abençoada. Ótima manhã!

0: Muito bem, amores, esse é o nosso Manhã de Fé, fechando mais uma sequência abençoada. Tá na hora do intervalo. Rapidinho, não saia daí. Manhã de Fé, volta já.
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3: Onze e seis.
4: Assim diz a Bíblia.
5: Guia-me na tua verdade e ensina-me, pois tu és o Deus da minha salvação, em quem eu espero todo dia. Salmo 25, versículo 5.
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3: Onze e oito.
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14: De volta com mais informações da sua rádio. A mais recente edição da pesquisa Real Time Big Data, divulgada ontem, mostra que o presidente da República, Luiz Inácio Lula da Silva, lidera as intenções de voto em um eventual segundo turno contra o senador Flávio Bolsonaro. Lula aparece com 45%, enquanto Flávio tem 40%. O estudo também apontou uma queda na popularidade do parlamentar em relação ao levantamento anterior, feito antes da divulgação das conversas de Flávio com o banqueiro Daniel Vorcaro, quando ele pediu dinheiro ao empresário para financiar um filme sobre o ex-presidente Jair Bolsonaro. Voltamos em instantes com o último bloco de notícias.
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0: Muito bem, amados, estou de volta com o nosso Manhã de Fé. Manhã de Fé por aqui com muita alegria. Bem-vindo, bem-vinda, sou Denise Fernandes. Para você participar aqui da nossa programação, muito fácil. Nossos contatos liberados. Meu Instagram, Denise Fernandes Locutora. Me siga na página que te sigo de volta. Tá chegando, amores, o nosso quadro Delícias da Manhã. Bora conferir a receita de hoje?
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0: Delícias da Manhã com mais uma receitinha deliciosa para você. Papel, caneta na mão, celular para gravar. Bora conferir a receita de hoje? Que tal para hoje, hein? Arroz cremoso com calabresa. Calabresa é bom demais, então, esse prato delicioso para o almoço ou para o jantar. Arroz cremoso com calabresa. Bora conferir os ingredientes dessa delícia? Vamos lá, então. Precisamos de 2 xícaras de arroz. 2 xícaras de arroz cru, tá bom? 300 gramas de linguiça calabresa picadinha. 1 cebola média picada, 2 dentes de alho picadinho, 1 tomate picado, 1 pimentão vermelho picado, 1 xícara de milho verde, 1 uma xícara de ervilha. Se você não gosta de ervilha, não coloca, tá bom? 4 xícaras de água quente. Você pode acrescentar uma aqui a mais. Pode colocar 5 xícaras para cozinhar bem o arroz ali, tá bom? 2 copos de requeijão cremoso. 1 xícara de chá de queijo mussarela ralado. 2 colheres de sopa de óleo. Sal a gosto. Pimenta do reino a gosto. Cheiro verde picado a gosto. Pode adicionar também aqui orégano para dar aquele toque especial. Orégano, louro, cebolinha, salsinha. Bom, modo de preparo, vamos lá? Em uma panela grande, você vai aquecer o óleo e vai fritar a calabresa até dourar bem. Acrescente a cebola e o alho. Refogar bem até ficar bem dourado, tá bom? Adicione o tomate e o pimentão. Vai misturando bem até murchar todos os temperinhos ali, tá bom? Aí você vai colocar o arroz cru e vai refogar por 2 minutos para pegar o sabor, dar aquele toque especial. Aí acrescente a água quente, ajuste o sal, a pimenta do reino. Aí você vai cozinhar em fogo médio, tá, amiga? Vamos cozinhar o arroz aqui em fogo médio. Até o arroz ficar macio e com um pouco de caldo. Tem que ficar um caldinho para você adicionar o restante dos ingredientes. Aí, por fim, você vem com o milho, a ervilha e também o requeijão e a mussarela. Aí misture bem até ficar bem cremoso e o queijo derreter por completo. Aí, para finalizar, amiga, você vai fechar aqui com um temperinho verde. Vai fechar com um temperinho verde, desliga o fogo e sirva quentinho essa delícia. Esse arroz com calabresa que é muito gostoso. É um prato maravilhoso para o almoço ou para o jantar.

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Manhã de Fé seguindo por aqui. Obrigada pelo carinho da audiência. Bom demais saber que você está acompanhando a nossa programação. Bom demais saber que você está ligadinho, ligadinho aqui comigo. Segue o nosso Manhã de Fé. Aproveita a oportunidade e compartilhe com os amigos, familiares, o nosso site, o nosso app, através de você. Vidas sendo impactadas. Seguindo por aqui, chegando mais uma super sequência. Ótima manhã!

no seu dia de Pentecostes, estavam todos reunidos no mesmo lugar. De repente veio um som de um vento impetuoso e encheu toda a casa com a glória de Deus.

0: Ares, esse é o nosso Manhã de Fé, fechando mais uma sequência abençoada. Tá na hora do intervalo, rapidinho, não saia daí, não vá embora, continue na sintonia, eu volto já.
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4: Eis que os olhos do Senhor estão sobre os que o temem, sobre os que esperam na sua misericórdia. Salmo 33, verso 18.
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10: De volta com as últimas informações da sua rádio. As 15 pessoas que morreram em um grave acidente envolvendo uma van de passageiros e um caminhão eram da mesma família e voltavam de uma celebração que aconteceu no final de semana. Além dos familiares, o motorista da van também morreu da colisão frontal com um caminhão que transportava cocos. De acordo com a Polícia Rodoviária Federal, o acidente aconteceu na altura do quilômetro 506, no trecho do município de Santa Terezinha. A van havia sido locada em Conceição por um grupo de moradores do bairro de Fazenda Coutos, em Salvador, que passou o final de semana em Amargosa. A colisão aconteceu durante o percurso de retorno à capital baiana. Essas são as últimas informações da sua rádio. Carolina Castro, direto da redação.
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0: Estou de volta com o nosso Manhã de Fé com muito carinho, com muita alegria. Bem-vindo, bem-vinda, que Deus abençoe seu dia. Segue a nossa programação, nossas plataformas digitais liberadas para você participar. Meu Instagram, Denise Fernandes Locutora, à sua disposição. Chegando mais uma dica legal que quero compartilhar com você. Minha amiga, uma dica legal para você deixar, para você que vai cozinhar. Carne de sol seca, para deixar ela mais gostosa e saborosa, cozinha no leite. Fica muito bom. Fica top demais. Fica mais saborosa, mais macia e gostosa, cozinhando a carne de sol seca no leite. Mais uma dica bacana aqui do nosso Manhã de Fé para você que segue com muita alegria. Chegando mais um bloco musical com muito carinho. Ótimo dia!

0: Isso.
1: Essa é a nossa programação Manhã de Fé. Bem-vindos, obrigada pelo carinho da audiência, em casa, no trabalho, curtindo a gente. Que Deus abençoe seu dia, que Deus abençoe sua semana. Sou Denise Fernandes. Para você participar aqui do nosso Manhã de Fé, nossos contatos liberados, meu Instagram, Denise Fernandes Locutora. Fica à vontade. Para você, chegando mais uma sequência abençoada. Ótima manhã.

0: Muito bem, amores, fechando mais uma sequência abençoada, esse é o nosso Manhã de Fé, e com essa sequência fico por aqui. Agradeço a Deus em primeiro lugar pela oportunidade, agradeço a sua companhia, seu carinho, te espero amanhã aqui na número 1 do Povo de Deus com o nosso Manhã de Fé. Beijos, tchau, tchau, meus amores.
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1: Três e trinta.
2: Assim diz a Bíblia.
3: A minha alma descansa somente em Deus. Dele vem a minha salvação. Somente Ele é a rocha que me salva. Ele é a minha torre segura. Salmo 62, versículos 1 e 2.
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1: Três e trinta e dois.
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12: Por aqui nosso penúltimo Gospel News de hoje. O cantor e compositor gospel Marquinhos Gomes, de 54 anos, foi diagnosticado com o quadro de paralisia facial no último domingo, o que o levou a cancelar compromissos ministeriais previstos para esta semana. A informação foi confirmada oficialmente pela equipe do artista em nota publicada nas redes sociais. Olha isso, gente, que Deus dê livramento para ele e conserve a saúde. Obrigada pela audiência. Daqui a pouquinho, o nosso último Gospel News de hoje.
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17: Alô, você está no ar, mais uma edição do Top Gospel, Top 10 da música evangélica brasileira, as mais pedidas e mais tocadas da nossa programação e das principais paradas por todo o Brasil. Muito prazer, que a graça, que a paz de Cristo esteja contigo nesta super terça-feira, mais um dia cheio de fé, música boa e aquela energia gostosa que só a sua rádio do coração tem pra você. Então bora começar bem com música boa e coração leve, com uma super seleção de canções que preparamos especialmente pra abençoar a sua vida. Confira a primeira sequência do programa e uma excelente terça-feira.
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0: Aí a primeiríssima sequência de hoje, Sara Farias, Chame a Jesus no oitavo lugar, nona posição, Marcelo Marques, Maravilhas, e a décima colocada e a primeira do programa, Leif Bessa, Reina. Daqui a pouquinho tem Nani Azevedo, André Felipe, Midian Lima e muito mais, não saia daí.
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3: Três e cinquenta.
4: Assim diz a Bíblia.
5: O Senhor é o meu pastor e nada me faltará. Ele me faz repousar em pastos verdejantes. Leva-me para junto das águas de descanso. Salmo 23, versos 1 e 2.
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3: Três e cinquenta e dois.
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11: Por aqui nosso último Gospel News, notícias atualizadas. A pregadora Vitória Souza compartilhou no último sábado, 30 de maio, uma atualização sobre o estado de saúde de seu filho recém-nascido, Isaac. Em vídeo publicado nas redes sociais, ela informou que o bebê completou 50 dias de vida, período em que permanece internado na UTI. Olha isso, gente. Que possamos interceder e intensificar nossas orações. Que Deus o abençoe. Obrigada pela audiência. Amanhã eu volto com mais um Gospel News.
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0: Voltamos com o Top Gospel e agora é hora de mandar aquele abraço especial para você que hoje está aniversariando, né? Que Deus te abençoe com muita saúde, sabedoria e paz, que essa nova fase venha recheada de conquistas e muitas alegrias. E agora vamos seguir com mais música boa, porque aqui o som não para. Mais uma sequência do nosso Top Gospel, confira aí.
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0: Aí a quinta posição de hoje do nosso Top Gospel, Mídia Lima, Desconheço Outro Senhor. Sexto lugar, André e Felipe Mergulhar. Também tivemos Nani Azevedo, Se Eu Tenho a Jesus. Daqui a pouquinho tem mais, não saia daí.
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4: Quatro e seis.
5: Assim diz a Bíblia.
6: O Senhor é também alto refúgio para o oprimido, refúgio nas horas de tribulação. Em ti, pois, confiam os que conhecem o teu nome, porque tu, Senhor, não desamparas os que te buscam. Salmo 9, versículos 9 e 10.
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4: Quatro e oito.
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12: Mais um Gospel News por aqui, amados. O cantor gospel Anderson Freire protagonizou um momento de tensão na tarde do domingo do dia 31, durante o trajeto de volta de um evento. A aeronave que ele viajava foi forçada a realizar um pouso de emergência no aeroporto de Vitória, no Espírito Santo, após uma falha no sistema responsável pelo trem de pouso. Olha isso, gente. Anderson Freire fala sobre pouso de emergência e diz: gratidão a Deus pelo livramento concedido. Que bênção, né? Por aqui eu fico, obrigada pela audiência. Daqui a pouquinho tem mais um Gospel News.
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0: De volta com você nesta terça-feira. Que bom é ter você na nossa companhia. Você sempre ouvindo aí o Top Gospel, programa que é feito com carinho para você que nos acompanha todos os dias com tanta fé e alegria. Obrigado pela sua audiência, pela participação e por fazer parte desta família. E para manter esse clima de gratidão e esperança, vamos de mais duas canções abençoadas. E na sequência tem o nosso versículo do dia para sua meditação.
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0: Jesus aí!
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0: Tá aí, Elaine Martins, Fé e De Valor em Valor, na terceira posição de hoje. Também tivemos aí a Bruna Carla e Nescori, Teu Nome é Santo. Vamos agora para o nosso versículo do dia.
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0: Em Salmos 91, versículo 1, está escrito: aquele que habita no esconderijo do Altíssimo, à sombra do Onipotente, descansará. Tá aí, é um dos salmos mais conhecidos da Bíblia Sagrada. Todo mundo praticamente conhece esse salmo, não é? E nós precisamos ter em mente que as tarefas e os problemas do dia a dia sempre vão existir. Mas aquele que obedece ao Senhor e anda segundo a sua vontade, tem promessa que obterá descanso, mesmo que esteja passando por dificuldades. Pense nisso e Deus abençoe a sua vida.
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5: Quatro e dezoito.
6: Assim diz a Bíblia.
7: O que atenta prudentemente para a instrução prospera. O que confia em Deus é bem-aventurado. Provérbios 16, verso 20.
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5: Quatro e vinte.
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16: Por aqui nosso segundo Gospel News de hoje. O pastor brasileiro Liert Soares cunhou o termo missão reversa para descrever um fenômeno que considera uma das maiores transições espirituais da história do cristianismo. Em entrevista ao portal Guia-me, ele explicou que o centro de gravidade da fé cristã, tradicionalmente localizado na Europa e na América do Norte, deslocou-se nas últimas décadas para o sul global, algo que deverá impactar a ação dos missionários. Europa pós-cristã. Missionários serão que reevangelizar o velho mundo, alerta o pastor. Por aqui eu fico, obrigada pela audiência, e daqui a pouquinho tem mais um Gospel News.
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0: Tudo bem, chegamos para a etapa final do nosso Top Gospel. Nosso agradecimento de coração para você que está sempre com a gente nesta terça-feira. Que seu dia seja abençoado, cheio de boas notícias e momentos de paz. E que o amor de Deus guie cada passo da sua semana, tá bom? Para encerrar com alegria, vamos ouvir agora as duas músicas
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0: aí a primeiríssima de hoje, Tom Carfi, Um Novo Dia. Segunda posição, Regis Danese, Tu És Bom Pra Mim. E estas foram as 10 músicas mais pedidas e mais tocadas do nosso programa desta terça-feira. E assim encerramos mais uma edição do nosso Top Gospel. Muito obrigado pela sua audiência, pelo seu carinho, por fazer parte dessa programação todos os dias. Desejo a você uma terça-feira abençoada, cheia da graça de Deus. Continue firme, continue crendo, porque Deus nunca perde o controle da nossa história. Se o nosso bom Deus o permitir, amanhã estaremos de volta com você. E não se esqueça, quem não ama, não conhece a Deus, porque Deus é amor.
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3: Assim diz a Bíblia.
4: Salmo 91:1. Aquele que habita no esconderijo do Altíssimo, à sombra do Onipotente, descansará.
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11: Alô você, graça e paz, povo de Deus, gente amada, gente querida, nós estamos chegando para nossa viagem no tempo, a nossa viagem através do mundo da música evangélica, começando pela graça de Deus, programa Matando Saudade, edição de terça-feira, ainda começo de semana, dia 2 de junho de 2026. Eu sou Ezequiel Ferreira, durante a próxima hora, o louvor do passado de presente para você recordar. Então, aumente o volume do rádio, você em casa, onde você estiver, aumente o som, vamos louvar, vamos adorar a Deus. Pausão aberto, o programa começa. Thaís Daiane, trazendo de volta um grande clássico da música evangélica. Essa canção é linda demais. Marcou a época. Você recorda comigo? Reunimos. Cante. Adore.

0: vai voltar, tá aí, Angel Light. Tony Silva cantou Eis-me aqui, Senhor. Abrindo o programa, Laís Daiane, Reunimos. Tá chegando o intervalo, já já eu volto. Você já sabe, aqui trazemos o passado de presente no seu rádio. Volto já.
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3: Quatro e quarenta e nove.
4: Está na Bíblia.
5: Hebreus 12:15. Que nenhuma raiz de amargura brote e cause perturbação, contaminando muitos.
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5: Quatro e 51.
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10: Com certeza que comigo você recorda as canções que marcaram época, marcaram gerações. De volta para a sequência do nosso programa Matando Saudade, edição desta terça-feira. Para você participar deste programa é fácil, fácil, fácil demais. Anote aí o nosso WhatsApp, 419-9829-5627. 419-9829-5627. Para você participar da nossa programação, pedindo aquele clássico que marcou época na sua vida. Abraços para Késia conosco, lá na Bahia, todos os dias, ligada na programação, indo pro trabalho. Bom trabalho, minha irmã. Deus abençoe toda a família. Abraços pro irmão Wagner, lá na Bahia, irmão Wagner, a esposa Solineide, os filhos Miguel e Natan, sempre acompanhando a programação. Forte abraço. Vamos seguir louvando. Vamos seguir adorando este Deus maravilhoso. Tem mais, Art Trio, o Filho do Homem.

0: Grandioso és tu, linda canção gravada ao vivo, Melissa cantou pra gente. Ouvimos antes Marquinhos Gomes, Milagres Acontecem. Abrindo a sequência, nós tivemos Artril, O Filho do Homem. É hora de mais um intervalo, já já eu volto com você para tocar mais clássicos da música evangélica aqui no programa Matando Saudade, edição desta terça-feira. Não sai daí, o intervalo, você já sabe, é o intervalo mais rápido do rádio. Volto já.
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3: Cinco e oito.
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5: Não vos deixeis envolver por doutrinas várias e estranhas, porquanto o que vale é estar o coração confirmado com graça e não com alimentos. Hebreus 13, 9.
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2: Cinco e dez.
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5: Já estou de volta, viagem continua, programa Matando Saudade segue nesta terça-feira, viajando no tempo, tocando clássicos da música evangélica e trazendo o passado de presente no seu rádio. Prazer enorme estar com você de segunda a sexta-feira, louvando e adorando a Deus, trazendo de volta canções que marcaram época, marcaram gerações. Prazer muito grande também é saber que você está ligado na nossa programação, em casa, no trabalho, onde você estiver. Receba o nosso abraço, o nosso carinho. Alô, Oséias, no Rio de Janeiro, ligado conosco. Deus abençoe, tá lá em Campos, ouvindo a programação. Forte abraço. Tem mais novo som, Meu Sonho. Que marcou época nos anos 90.